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1: Uma e treze.
2: Boa noite.

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1: 1:23.
2: Boa noite.
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1: 2 horas.
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2: Diego, muita gente acha que ter sorte na vida é ganhar dinheiro, é ter carro do ano. Não é nada disso, é isso aqui, ó.

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1: 2:22.
2: Boa noite.
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1: 3 horas.
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1: 3:23.
2: Boa noite.
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1: 4 horas.
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1: 4:20.
2: Boa noite.

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1: 6 horas.
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4: Vamos saber quais as notícias que marcam a atualidade. Sérgio Costa, bom dia.
5: Bom dia. Caso das crianças abandonadas, casal francês vai ser ouvido em tribunal. Pode estar em causa uma tentativa de homicídio. Portugueses detidos por Israel regressam hoje a Portugal.
4: Manhã de sexta-feira, vamos então às notícias, edição das 6 com Sérgio Costa.
5: São hoje presentes a um juiz de instrução criminal a mãe e o padrasto das duas crianças francesas abandonadas na zona de Alcácer do Sal. Os suspeitos foram detidos esta quinta-feira em Fátima, depois de uma denúncia de um popular. As duas crianças foram entregues a uma família de acolhimento depois da alta hospitalar. Sobre o alegado crime, o advogado Paulo Saia Cunha considera que pode estar em causa uma tentativa de homicídio.
6: Pode haver um abandono em circunstâncias tais em que é plausível que seja prestado socorro às pessoas abandonadas e que, portanto, não aconteça nada de mal, não é? No entanto, se o abandono é feito com a intenção de matar e em circunstâncias que revelam essa intenção de matar, se por alguma razão a vítima é a salva, haverá tentativa de homicídio e não exposição ao abandono.
5: O advogado Paulo Saia Cunha, em declarações a Fátima Casanova. Regressam a Portugal esta manhã os portugueses que seguiam numa flotilha para Gaza e foram detidos por Israel, um caso que ganhou mediatismo após o vídeo de detenção divulgado pelo ministro israelita da Segurança Nacional, onde os integrantes da flotilha são humilhados pelas autoridades de Israel. Entretanto, o Presidente da República já condenou esses tratamentos indignos. Já o antigo Ministro dos Negócios Estrangeiros, Martins da Cruz, considera que a atuação israelita é condenável, mas acrescenta que os ativistas não merecem simpatia por parte da Europa.
7: Estou a dizer que há um tratamento diferente no que diz respeito a Israel e, porventura, com razão, porque Israel é uma democracia. Nós não devemos ter nenhuma atitude, nem nenhum gesto de simpatia para com os integrantes destas flotilhas falsas. Sabem perfeitamente que vão ser detidos e querem-se fazer de vítimas. O que é de condenar foi a atitude do Ministro da Segurança de Israel.
5: Martins da Cruz, ex-ministro dos Negócios Estrangeiros, no programa Escala Global, moderado por Alexandre Abrantes Neves. O PS vai avançar com uma proposta alternativa à reforma laboral do governo. Anúncio feito depois de o Partido Socialista anunciar que vai chumbar o documento. Em conferência de imprensa, José Luís Carneiro afirmou que a contraproposta socialista será apresentada já na próxima semana.
8: Procurarei dar o meu contributo para relançar o diálogo social, apresentando durante a próxima semana uma proposta relativa às condições para a competitividade da economia portuguesa e, simultaneamente, para a valorização dos salários e para a formação e a requalificação dos trabalhadores.
5: O secretário-geral do PS, José Luís Carneiro. Entretanto, o Conselho Nacional do Chega propõe a rejeição da reforma laboral e a reforma do Estado apresentadas pelo Governo. Ao fim de vários anos na Arábia Saudita, Cristiano Ronaldo é finalmente campeão no país. O Al Nassr, que conta ainda com João Félix, é treinado por Jorge Jesus, alcançou o título na última jornada ao vencer o Damac por 4-1. Dois golos foram apontados por Cristiano Ronaldo. O primeiro, de livre, foi relatado assim. Bom, enfim, pouco se percebe do que está este narrador a dizer. Dá pelo menos para entender, Sandra e Paulino, o entusiasmo com o gol de Cristiano Ronaldo. Finalmente campeão, ao fim de vários anos, Cristiano Ronaldo somou mais um troféu.
9: Sim, e olha, apesar do entusiasmo, não concordo nada com o que disse o narrador. Sinceramente.
5: eu não posso discordar, porque eu, sinceramente, a única coisa que eu percebi foi Cristiano Ronaldo. Exatamente. Acredito que também tenha gritado golo. Mas de facto, não, o resto não consigo entender.
9: Finalmente é campeão Cristiano Ronaldo e mais o João Félix também. Exatamente. E o Jorge Jesus também. Obrigado, Sérgio. Até já.
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9: E agora são 6 e 4, muito bom dia, bom fim de semana. E Sandra, cuidado com quem... Oh, cuidado, não são as pessoas que estão a fazer coleções de cromos. As pessoas que estão a fazer coleção de cromos do Mundial têm que ter muito cuidado. Há para aí burlas e não são poucas.
11: É verdade, são muitos os alertas e daqui a pouco vais precisamente falar sobre isso. Olha, Paulina, porque estamos também em maio, muito pertinho do mês de junho, vão começar as festas, os arraiais. E, portanto, eu tenho aqui uma sugestão de uma aplicação que foi criada por um jovem que é natural de Leiria, neste momento vive em Lisboa e decidiu criar uma aplicação para concentrar toda a informação que importa.
9: Maravilha.
11: Sobre festas e arraiais. Já vamos conhecê-lo.
9: Maravilha. Para já, os Earth, Wind & Fire, a seguir a música na Renascença, este After the Love Has Gone.

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2: 7 horas. 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
4: Dia boa, sexta-feira. O que é que está em destaque nesta manhã?
5: Vão ser presentes a tribunal a mãe e o padrasto das duas crianças francesas abandonadas. Pode estar em causa um crime de tentativa de homicídio. Mais de 630 candidatos a agentes da PSP afastados por razões psicológicas nos últimos 3 anos.
4: E no desporto, Rui Viegas, bom dia.
6: Olá, bom dia. Ronaldo, finalmente campeão na Arábia Saudita, de onde vai embora Jorge Jesus.
4: Estão nesta altura 18 graus em Lisboa, 17 no Porto, em Faro 20. Um sol esplêndido e lindo que já se pode ver e que vai aquecer esta sexta-feira. Vamos às notícias com Sérgio Costa.
5: Esta manhã revelamos que mais de 630 candidatos a agentes da polícia foram afastados nos últimos 3 anos pela avaliação psicológica da PSP. Desobediência a regras e radicalismo estão entre as principais razões. A revelação é feita em entrevista exclusiva à Renascença pelo diretor do Departamento de Formação da direção da PSP, o superintendente Nuno Poiares. Quase um quarto dos candidatos afastados nos últimos 3 anos.
7: Em média, eu tenho aqui dos últimos 3 anos, foram eliminados 630 candidatos na avaliação psicológica no universo de 2.747, portanto são 3 concursos, o que representa uma média de eliminação de 23% do universo. Quer dizer que nas provas psicotécnicas, no último foram 25%, portanto daqueles candidatos que chegam às provas psicotécnicas, em média são 23% que não avançam para a etapa seguinte.
5: Só no ano passado foram mais de 80 os candidatos afastados por revelarem intolerância e extremismo. A questão ganha relevo após casos conhecidos, como por exemplo na Esquadra do Rato, em Lisboa, onde alegadamente várias pessoas sofreram violência e foram mesmo torturadas. É uma entrevista que vamos ouvir com mais detalhe ao longo da manhã aqui na Renascença. São hoje presentes a juiz de instrução criminal, a mãe e o padrasto das duas crianças francesas abandonadas na zona de Alcácer do Sal. Os suspeitos foram detidos esta quinta-feira em Fátima, depois de denúncia de um popular. As duas crianças foram entregues a uma família de acolhimento, depois de alta hospitalar. Sobre o alegado crime, o advogado Paulo Sai Cunha considera que pode até estar em causa uma tentativa de homicídio.
8: Pode haver um abandono em circunstâncias tais em que é plausível que seja prestado socorro às pessoas abandonadas e que, portanto, não aconteça nada de mal, não é? No entanto, se o abandono é feito com a intenção de matar e em circunstâncias que revelam essa intenção de matar, se por alguma razão a vítima é a salva, haverá tentativa de homicídio e não exposição ao abandono.
5: O advogado Paulo Sai Cunha, em declarações à jornalista Fátima Casanova, o casal suspeito de ter abandonado duas crianças na zona de Alcácer do Sal, será hoje presente em tribunal. O crime de violência doméstica representa quase 60% das pulseiras eletrónicas, é o que indica o relatório estatístico da Direção-Geral de Reinserção e Serviços Prisionais. Em 10 anos, o número de pulseiras eletrónicas no âmbito da violência doméstica aumentou, ou mais do que duplicou. O relatório acrescenta que em 2016 existiam em Portugal 513 pulseiras eletrónicas. No final de 2025, o número subiu para mais de 1.600. Regressam a Portugal esta manhã os portugueses que seguiam numa flotilha para Gaza e foram detidos por Israel, um caso que ganhou mediatismo após o vídeo de detenção divulgado pelo ministro israelita da Segurança Nacional, onde os integrantes da flotilha são humilhados. Entretanto, o presidente da República, António José Seguro, já condenou os tratamentos indignos. E a Europa cometeu um erro ao deixar de falar com a Rússia. A tese é de Durão Barroso, em entrevista conjunta à Renascença e à SIC. O antigo presidente da Comissão Europeia defende que a Europa deve falar diretamente com Vladimir Putin sobre a Ucrânia. Considera um erro a Europa ter abandonado o diálogo com Moscovo.
9: Não devíamos ter deixado de falar, a meu ver, com a Rússia. Foi um erro deixarmos de falar com a Rússia. Havia quem pensasse, provavelmente ainda há, que estar a falar com a Rússia era dar uma recompensa, digamos, ao agressor. Eu compreendo a posição, mas não estou de acordo com ela. É precisamente nos momentos como este que é preciso manter os canais de contacto e de informação. É isso que faz a diplomacia. A diplomacia é falar muitas vezes com quem nós, de quem nós discordamos profundamente.
5: Durão Barroso, antigo presidente da Comissão Europeia, numa entrevista conjunta à Renascença e à SIC, disponível no site rr.pt. Agora ao desporto, a Rui Viegas, destaque. Finalmente, Cristiano Ronaldo, campeão na Arábia Saudita.
10: Finalmente, tal como o Félix e ao lado de Jorge Jesus, o Al Nassr venceu ontem o Damak por 4-1 e ergueu o troféu. Jesus volta a ganhar o campeonato saudita depois do título de 23-24, então no Al Hilal, e já tomou uma decisão em relação ao seu futuro.
11: É o último jogo que eu fiz no Al Nassr.
10: Segue seu regresso ao Brasil de férias, antes de um eventual regresso onde foi meio feliz.
11: O único país onde eu não fui campeão, mas ganhei a Copa, foi no Fenerbahçe. Tenho uma história ainda para acabar, se calhar, no Fenerbahçe.
12: Ser o seu futuro?
11: É uma das possibilidades que eu tenho. Vou pensar, vou a Portugal passar dois dias, três dias de férias. E depois penso ir para o Brasil, passar uns dias, e para o ano logo vamos ver para onde é que eu vou cair.
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2: Cidade assinalou 42 anos. Oliveira das Mais assinalou, no dia 16 de maio, os 42 anos da elevação à cidade, numa celebração que coincidiu com a abertura da 27ª edição do Mercado à Moda Antiga. A cerimónia ficou marcada pelo hastear das bandeiras e por mensagens de valorização da identidade oliveirense, do associativismo e do crescimento do concelho. O presidente da Câmara, Joaquim Jorge, destacou o percurso de desenvolvimento do município e garantiu que o compromisso passa por continuar a investir na qualidade de vida, na inclusão e na modernização do território. As comemorações ficaram também ligadas ao Mercado à Moda Antiga, este ano dedicado à Escola de Outros Tempos, que voltou a mobilizar milhares de visitantes, associações e voluntários. Também os vereadores Pedro Marques e Manuel Almeida destacaram o orgulho oliveirense, a força do movimento associativo e os desafios futuros do concelho. O dia serviu ainda para assinalar o Dia Mundial do Bombeiro, como homenagem às corporações do concelho pelo trabalho desenvolvido na proteção e apoio à população. Polícia Municipal de Oliveira das Meias já tem luz verde do Governo. Oliveira das Meias vai criar uma Polícia Municipal. A decisão foi aprovada pelo Conselho de Ministros e permitirá reforçar a fiscalização no concelho em áreas como trânsito, estacionamento, ambiente e urbanismo. A nova estrutura ficará sob tutela da Câmara Municipal e atuará em articulação com a GNR e a PSP. O projeto prevê recrutamento de agentes, formação e aquisição de equipamentos, num investimento estimado em cerca de 1,5 milhões de euros. Ana Miguel Pedro, eleita vice-presidente do CDS-PP Nacional. A eurodeputada Ana Miguel Pedro foi eleita vice-presidente do CDS-PP no Congresso Nacional do Partido, que reconduziu Nuno Melo na liderança. Oliveira das Meias reforça assim a presença nos órgãos nacionais dos centristas, com a eleição de Pedro Miguel Silva para o Conselho Nacional de Fiscalização e de Filipe Rodrigues como Conselheiro Nacional. A Conselhia Local considera que o resultado representa um reconhecimento do trabalho desenvolvido no concelho e no distrito de Aveiro. Homem fica em prisão preventiva por violência doméstica sobre os pais. A GNR de Oliveira das Meias deteve um homem de 46 anos por violência doméstica contra os próprios pais. A detenção ocorreu na passada sexta-feira após uma denúncia de distúrbios numa habitação. Segundo a GNR, o suspeito ameaçava de forma reiterada os progenitores e exercia violência psicológica sobre ambos. Durante a intervenção, os militares presenciaram ameaças dirigidas à mãe. O homem foi presente ao Tribunal Judicial de Oliveira das Meias, que decretou a medida de coação de prisão preventiva. A GNR lembra que a violência doméstica é um crime público e apela à denúncia de situações deste tipo. Lucas Martínez foi operado e falha a recepção ao Futebol Clube do Porto. Lucas Martínez vai falhar o jogo de amanhã entre a Oliveirense e o Futebol Clube do Porto, referente aos quartos de final do Campeonato de Hóquei em Patins. O avançado argentino foi operado ao nariz esta segunda-feira e está fora das opções do treinador Ricardo Jeitueira. O jogador, que cumpriu no sábado o jogo 250 com a camisola do Oliveirense, poderá já ter realizado a última partida pelo clube, caso a equipa seja eliminada frente aos Dragões. Lucas Martínez termina esta época a ligação ao Oliveirense e, na próxima temporada, vai representar o Hóquei Bassano em Itália. 89.7.

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1: Olá, é a Felicidade. Gostaria de ouvir um tema da Celine Dion, à vossa escolha, para todos os ouvintes e para a Cama FM. Beijinhos.

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2: Olá, vamos ao cama. Eu sou a Ana, que ouvi um tema dos Irmãos de Verdade. Para dedicar às minhas meninas, com um bom dia de trabalho, beijinho.

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5: 8 horas.
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2: Muito bom dia, são 8, são 7 nos Açores. Seja bem-vindo, olá Sérgio Costa.
3: Bom dia.
2: Bom dia, sexta-feira, 22 de maio, 8 da manhã, o que é que marca a atualidade?
4: Caso das crianças abandonadas, casal francês será presente a tribunal. Pode estar em causa um crime de tentativa de homicídio. Por desobediência e radicalismo, mais de 630 candidatos a agentes da PSP afastados nos últimos 3 anos.
2: Olá Rui Viegas, e no desporto, o que é que nos contas?
5: Olá, bom dia. Em Itália, Afonso Eulálio não larga a rosa.
2: Olha que bem, para Afonso Eulálio e para nós portugueses. Estão agora 19 graus em Lisboa, 18 no Porto, 21 em Faro. As notícias na Renascença, à edição de Sérgio Costa.
4: Já lá vamos esse número, mais de 630 candidatos a agentes da PSP afastados por desobediência e radicalismo nos últimos 3 anos. Para já, outro número. 430 detidos por violência doméstica nos primeiros 3 meses do ano. São dados também da PSP, divulgados esta manhã e que revelam um ligeiro aumento em relação ao igual período de 2025. Em comunicado, a Polícia de Segurança Pública diz ter registado mais de 3.700 ocorrências de violência doméstica nos primeiros 3 meses de 2026, mais 104 do que em igual período de 2025. A nota da PSP acrescenta ainda que apreendeu 99 armas em contexto de violência doméstica. E o crime de violência doméstica representa quase 60% das pulseiras eletrónicas. É também o que indica o relatório estatístico da Direção-Geral de Reinserção e Serviços Prisionais. São hoje presentes a um juiz de instrução criminal a mãe e o padrasto das duas crianças francesas abandonadas na zona de Alcácer do Sal. Os suspeitos foram detidos em Fátima depois da denúncia de um popular. As duas crianças foram entregues a uma família de acolhimento após alta hospitalar. Sobre o alegado crime, o advogado Paulo Sai Cunha considera que pode estar em causa uma tentativa de homicídio.
6: Pode haver um abandono em circunstâncias tais em que é plausível que seja prestado socorro às pessoas abandonadas e que, portanto, não aconteça nada de mal, não é? No entanto, se o abandono é feito com a intenção de matar e em circunstâncias que revelam essa intenção de matar, se por alguma razão a vítima é a salva, haverá tentativa de homicídio e não exposição ao abandono.
4: O advogado Paulo Sai Cunha, em causa está ainda o crime de violência doméstica e a exposição ou abandono de menores. No Código Penal, o crime de exposição ou abandono prevê, em regra, uma pena de 1 a 5 anos de prisão se for praticado por um ascendente, como pode estar em causa com a mãe das crianças. A moldura penal sobe para 2 a 5 anos. Durão Barroso defende que a Europa deve falar diretamente com Vladimir Putin sobre a Ucrânia. Em entrevista à Renascença e à SIC, o antigo presidente da Comissão Europeia considera que a Europa cometeu um erro ao deixar de dialogar com Moscovo e acredita que os europeus não precisam da América para falar com a Rússia. Ainda assim, Barroso evita dizer se as negociações europeias com Putin devem ser feitas por um mediador especial ou um chefe de governo.
7: Se não vou entrar nisso, não, nessa especulação, o que interessa é que a Europa diretamente não precisa de intermediários para falar com a Rússia. Seria, não faz sentido, não é? Nem os americanos querem fazer esse papel, e sobretudo não são aqueles dois senhores que vão lá de vez em quando aos Estados, vão à Rússia, vão também ao Médio Oriente, vão também ao Paquistão, não são aqueles senhores que vão falar em nosso nome.
4: Durão Barroso, antigo presidente da Comissão Europeia, em entrevista conjunta à Renascença e SIC. E os Estados Unidos e o Irão podem estar mais perto de um entendimento, é o que revela esta manhã a estação Al Jazeera, que cita um alto funcionário iraniano. Ainda assim, continuam por resolver divergências relevantes, sobretudo no que toca ao enriquecimento do urânio por parte do regime de Teherão. Na política nacional, o PS vai avançar com uma proposta alternativa à reforma laboral do governo. O anúncio é feito depois de o PS anunciar que vai chumbar o documento no Parlamento, anúncio feito na última noite por José Luís Carneiro. Entretanto, o Conselho Nacional do Chega propôs a rejeição da reforma laboral e a reforma do Estado apresentadas pelo governo. No desporto, Rui Viegas, na volta à Itália, há um português que continua na liderança.
5: Afonso Eulálio não larga a camisola rosa, continuou ontem como líder líder do Giro e aumentou mesmo a vantagem na geral. Pedala hoje com 33 segundos de vantagem para Jonas Vingegaard, o segundo classificado desta volta à Itália.
3: É impossível não estar feliz com esta camisola vestida. Hoje foi perfeito, mas é como digo, vamos um dia de cada vez.
5: E a 13ª etapa com 189 km arranca hoje às nossas 11h55, ligando Alexandria a Verbania.
2: As notícias do desporto com Rui Viegas. E, Sérgio, temos em destaque esta manhã a revelação de que mais de 630 candidatos a agentes da polícia foram afastados nos últimos 3 anos após avaliação psicológica na PSP.
8: É verdade, desobediência a regras e radicalismo estão entre as principais razões para esse afastamento. A revelação é feita em entrevista exclusiva à Renascença pelo diretor do Departamento de Formação da Direção Nacional da PSP.
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9: Bom dia.

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1: Bom dia, queria dedicar esta música para a Cláudia Correia com um beijinho muito grande. Amor Eletro, Rosa de Sangue.

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1: Bom dia, Caimas Mês FM. Gostaria de dedicar esta grande música de uma sexta-feira de manhã muito animada a todo o pessoal da Placa Ward, mas em especial àqueles que vão trabalhar amanhã. Vou levar uma fisga com o rabinho a dar e com o pau a levar. Mas mais especialmente para o Ruben Aguiar, que foi fazer o exame ao reto, e para lhe dar umas grandes melhoras, e para o seu parceiro, o Nelito, mais conhecido Belito, só para fumar um cigarro. Com aquele beijinho e aquele abraço.
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6: 9 da manhã, 8 nos Açores. Sérgio Costa, bom dia.
7: Bom dia.
6: Que notícias destacas?
7: Portugueses deportados de Israel chegam nos próximos minutos a Portugal. Como os média fizeram crescer o Chega? Nesta edição, destacamos um estudo com essa conclusão.
6: Então, e no desporto, Rui Viegas, o que é que nos vens contar?
7: O mercado de transferências, cá dentro e lá fora.
6: São as notícias das 9 na Renascença, a edição de Sérgio Costa.
7: Prevista para os próximos minutos a chegada dos dois portugueses que foram detidos por Israel e que integravam a flotilha para Gaza, o voo proveniente

0: da Turquia, deverá aterrar no Porto já nos próximos minutos. Junta-se a esta edição o repórter Jaime Dantas, que está no aeroporto Francisco Sá Carneiro. Há certamente expectativa, os dois portugueses ainda não chegaram, Jaime.
1: Para já ainda não chegaram os familiares e amigos dos dois portugueses da flotilha que foram deportados por Israel. O voo chega mais cedo do que o previsto aqui ao aeroporto Francisco Sá Carneiro, aterra pelas 9h20, o horário original era às 9h40, mas sabemos que depois seguem outros trâmites que podem atrasar a chegada aqui ao átrio do aeroporto. Talvez por isso seja ainda muito cedo para que seja formada essa comitiva para receber os portugueses.
0: Obrigado, Jaime Dantas, em direto do aeroporto Francisco Sá Carneiro. E o antigo ministro dos Negócios Estrangeiros, Martins da Cruz, repudia o comportamento de Israel para com os elementos da flotilha. Ainda assim, deixa críticas aos países europeus e aos próprios ativistas que, segundo diz, não merecem simpatia da Europa.
2: Nós não devemos ter nenhuma atitude, nem nenhum gesto de simpatia para com os integrantes destas flotilhas falsas. E eles sabem perfeitamente que vão ser detidos e querem-se fazer de vítimas. O que é de condenar foi a atitude do ministro da Segurança de Israel.
0: António Martins da Cruz, antigo ministro dos Negócios Estrangeiros no programa Escala Global da Renascença. São hoje presentes um juiz de instrução criminal, a mãe e o padrasto das duas crianças francesas abandonadas na zona de Alcácer do Sal. Os suspeitos foram detidos esta quinta-feira em Fátima, depois da denúncia de um popular. As duas crianças foram entregues a uma família de acolhimento depois de alta hospitalar. Mais de 630 candidatos a agentes da polícia foram afastados nos últimos 3 anos pela avaliação psicológica na PSP. Desobediência a regras e também radicalismo estão entre as principais razões. A revelação é feita em entrevista exclusiva à Renascença pelo diretor do Departamento de Formação da Direção Nacional da PSP, o superintendente Nuno Poiares. Só no último ano, mais de 80 foram afastados por estes motivos. Está tudo no site da Renascença. Alexandra Leitão pede total esclarecimento sobre o caso da venda de cursos em escolas públicas. Em entrevista à Renascença, durante o programa São Bento à Sexta, antiga ministra do PS, vereadora socialista em Lisboa, assinala que ao estar dentro de portas, os pais podem ser levados ao engano. Pede por isso um esclarecimento sobre este caso que foi noticiado pela Renascença.
3: Ao estarem no recinto da escola, traduzir ou poder levar os pais a ter a ideia de que há aqui algum tipo de calcionamento por parte da escola. E, portanto, é preciso ter muito... Exatamente, eu acho que isso não devia ser permitido. E depois também, em geral, a quem vai falar, a quem vai estar em contacto dentro de uma escola, porque exatamente goza de uma certa credibilidade do contexto escolar, e eu não posso deixar de falar dos influenciadores da chamada manosfera.
0: Alexandra Leitão. No desporto, Rui Viegas, falamos do mercado de transferências. Quais são as novidades?
4: Issa Dumbiá, médio do Veneza, deverá ser anunciado em breve no Sporting. Do Porto, no mercado também, a Roma pondera avançar por PP, tendo já sondado o empresário do extremo brasileiro, segundo a imprensa italiana. Em Braga, o médio adaptado à defesa Gabriel Moscardo é para ficar. Os minhotos negociam com o PSG um novo empréstimo do Internacional Sub-20 pelo Brasil. Por fim, lá fora, Bernardo Silva, que já anunciou a saída do Manchester City, é hipótese para o Atlético de Madrid. A notícia é adiantada hoje pelo Diário AS.
5: O desporto na Renascença com Rui Viegas. Desproporcional. A atenção mediática ao Chega foi 2 ou 3 vezes superior a outros partidos, com a mesma representação parlamentar em 2019. Sérgio, esta é a conclusão de um estudo já divulgado.
0: Desproporção mediática que até podemos ilustrar assim.
6: Hoje é a vez de a SIC receber o presidente do Chega.
7: André Ventura, muito obrigado por vir à RTP.
8: Em estúdio no Grande Jornal, André Ventura, presidente do partido Chega.
9: Convidado neste jornal, André Ventura, presidente do Chega.
10: É o deputado e líder do Chega, André Ventura.
0: Há um ano, o partido de André Ventura elegia 60 deputados, rompia com o bipartidarismo. Quanto desta ascensão se explica com a atenção da comunicação social? João Carlos Malta, bom dia. Olhaste para este fenómeno, tens números que revelam uma atenção desproporcional e também histórias que o comprova.
11: Bom dia, Sérgio. Sim, e vamos começar exatamente com uma história que começa nas redes sociais e foi revelada no podcast do humorístico Jovem Conservador de Direita. Na época da Covid-19, Sérgio Duarte criou uma página fictícia do Chega Vila Real no Facebook e, sem contar, enganou os mídia e também o próprio partido. Numa publicação que depois se tornou viral, criava a teoria da conspiração de que Ventura poderia ser morto ao ser vacinado. Usou até a imagem da Nossa Senhora de Fátima. E quase instantaneamente chegou às notícias o humorista e liba ainda assim os jornalistas por darem esta notícia falsa. O partido.
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14: Cidade assinalou 42 anos. Oliveira das Mais assinalou, no dia 16 de maio, os 42 anos da elevação à cidade, numa celebração que coincidiu com a abertura da 27ª edição do Mercado à Moda Antiga. A cerimónia ficou marcada pelo hastear das bandeiras e por mensagens de valorização da identidade oliveirense, do associativismo e do crescimento do concelho. O presidente da Câmara, Joaquim Jorge, destacou o percurso de desenvolvimento do município e garantiu que o compromisso passa por continuar a investir na qualidade de vida, na inclusão e na modernização do território. As comemorações ficaram também ligadas ao Mercado à Moda Antiga, este ano dedicado à Escola de Outros Tempos, que voltou a mobilizar milhares de visitantes, associações e voluntários. Também os vereadores Pedro Marques e Manuel Almeida destacaram o orgulho oliveirense, a força do movimento associativo e os desafios futuros do concelho. O dia serviu ainda para assinalar o Dia Mundial do Bombeiro, como homenagem às corporações do concelho pelo trabalho desenvolvido na proteção e apoio à população. Polícia Municipal de Oliveira das Meias já tem luz verde do Governo. Oliveira das Meias vai criar uma Polícia Municipal. A decisão foi aprovada pelo Conselho de Ministros e permitirá reforçar a fiscalização no concelho em áreas como trânsito, estacionamento, ambiente e urbanismo. A nova estrutura ficará sob tutela da Câmara Municipal e atuará em articulação com a GNR e a PSP. O projeto prevê recrutamento de agentes, formação e aquisição de equipamentos, num investimento estimado em cerca de 1,5 milhões de euros. Ana Miguel Pedro, eleita vice-presidente do CDS-PP Nacional. A eurodeputada Ana Miguel Pedro foi eleita vice-presidente do CDS-PP no Congresso Nacional do Partido, que reconduziu Nuno Melo na liderança. Oliveira das Meias reforça assim a presença nos órgãos nacionais dos centristas, com a eleição de Pedro Miguel Silva para o Conselho Nacional de Fiscalização e de Filipe Rodrigues como Conselheiro Nacional. A Conselhia Local considera que o resultado representa um reconhecimento do trabalho desenvolvido no concelho e no distrito de Aveiro. Homem fica em prisão preventiva por violência doméstica sobre os pais. A GNR de Oliveira das Meias deteve um homem de 46 anos por violência doméstica contra os próprios pais. A detenção ocorreu na passada sexta-feira, após uma denúncia de distúrbios numa habitação. Segundo a GNR, o suspeito ameaçava de forma reiterada os progenitores e exercia violência psicológica sobre ambos. Durante a intervenção, os militares presenciaram ameaças dirigidas à mãe. O homem foi presente ao Tribunal Judicial de Oliveira das Meias, que decretou a medida de coação de prisão preventiva. A GNR lembra que a violência doméstica é um crime público e apela à denúncia de situações deste tipo. Lucas Martínez foi operado e falha a recepção ao Futebol Clube do Porto. Lucas Martínez vai falhar o jogo de amanhã entre a Oliveirense e o Futebol Clube do Porto, referente aos quartos de final do Campeonato de Hóquei em Patins. O avançado argentino foi operado ao nariz esta segunda-feira e está fora das opções do treinador Ricardo Jeitueira. O jogador, que cumpriu no sábado o jogo 250 com a camisola do Oliveirense, poderá já ter realizado a última partida pelo clube, caso a equipa seja eliminada frente aos Dragões. Lucas Martínez termina esta época a ligação ao Oliveirense e, na próxima temporada, vai representar o Hóquei Bassano em Itália.
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2: Olá, bom dia. Queima as minhas FM. A praticar esta música, todos os funcionários anónimos, em que aqueles que gostam de mim, apenas e só. Bom dia e obrigado.

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Mě tady někde týdne, ale i to mrdo, Vítor Freire. 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Meu amor, espero que todo dia seja maravilhoso. Estamos aí umas horinhas de fim de semana e que todinha corra bem. Vá, boa sexta-feira para todo o pessoal, aquele abraço e aquela beijoquinha. E Taninha Gatinha, aqui o teu maridão, que ramo de cima, meu namorro. Bisou!

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2: Bom dia, queria dedicar uma música de Escalema para a Edith da Fepsa. Beijinhos.

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8: Muito bom dia, são 10 horas, 9 nos Açores. Bom dia, Teresa Almeida.
9: Muito bom dia.
8: Vamos aos destaques desta edição.
9: Vamos a isso. Já aterraram no porto os portugueses da flotilha de Gaza. Mais de 1 milhão de portugueses continua sem médico de família.
8: As máximas previstas para hoje. O Porto hoje à espera de 29 graus, Lisboa 32, Faro 29 graus de máxima também. Depois, nas ilhas, Ponta Delgada 19, Funchal 21 graus. Agora, a edição das 10.
9: À hora marcada, o avião que transportava os dois portugueses da flotilha de Gaza detidos em Israel pousava no aeroporto do Porto por volta das 9h20. Jaime Silva, bom dia, já se ouve? Os ativistas já falaram com os jornalistas?
10: Neste momento, a Beatriz Bartioli está a falar. Teresa, proponho que ouçamos esta ativista que acaba de chegar.
11: Fomos espancados sistematicamente, fomos obrigados a estar de joelhos durante horas, ou pessoas no barco de prisão que eu estava que foram alvejadas. É o que eu digo, pessoas com membros partidos. Eu, apesar de tudo, tive sorte que não levei nenhum tiro e não parti nenhum braço, mas tivemos.
12: Obrigada. Vamos deixá-la.
13: Vamos entrar agora em direto. Pode só pedir.
10: Fica aqui o resumo.

0: saúde, a Beatriz Bartilotti, uma das ativistas que, conjuntamente com outro colega, o Gonçalo Dias, que também chegou há pouco, descreveu este mesmo cenário que a ativista portuguesa médica pela Palestina, que foram deportados por Israel, relatam aqui maus tratos das autoridades israelitas, chegaram há pouco. Como de resto imagino que seja possível ouvir, há aqui um enchente de pessoas, muitos deles ativistas pela Palestina, mas também a família destes ativistas, que gritam liberdade pela Palestina. São passagens que com certeza teremos a oportunidade de ouvir em próximos serviços noticiosos.
1: É isso mesmo, Jaime Silva, o repórter da Renascença no aeroporto do Porto, onde chegaram na última hora os dois portugueses que integravam a flotilha de Gaza e que estavam detidos em Israel. Ainda não foram ouvidos, mas espera-se para esta sexta-feira. São hoje presentes um juiz de instrução criminal, a mãe e o padrasto das duas crianças francesas abandonadas na zona de Alcácer do Sal. Os suspeitos foram detidos esta quinta-feira em Fátima. As duas crianças foram entregues a uma família de acolhimento depois de terem tido alta hospitalar. Os centros de saúde fizeram menos quase 800 mil consultas presenciais no ano passado. Os dados são da Entidade Reguladora de Saúde, que aponta para uma reconfiguração da atividade com mais consultas não presenciais e ao domicílio. O mesmo relatório diz ainda que mais de 1 milhão de utentes continuam sem médico de família em Portugal. Mais de 14% dos utentes inscritos nos cuidados de saúde primários continuavam sem médico de família no final do ano passado. Os dados da ERS mostram também que existem grandes diferenças entre regiões. Há unidades locais de saúde com apenas 53% dos utentes com médico de família atribuído. Promete ser longo o combate ao incêndio numa empresa de reciclagem de plásticos em Taveiro, no distrito de Coimbra. As chamas deflagraram depois das 3 da madrugada e continuam ativas. Não há, no entanto, o registro de vítimas e o fogo está confinado a um pavilhão. A fechar, a indicação de que a Flixbus passa a operar no terminal de Sete Rios, em Lisboa. O terminal da capital, que é gerido pela rede Expresso, já comunicou à empresa alemã os horários disponíveis para a sua operação. A rede Expresso lembra, no entanto, que a capacidade operativa continua a ser limitada.
2: Ok, foi a edição das 10 com a Teresa Almeida. Bom fim de semana, Teresa.
1: Obrigada.
2: A seguir, Earth, Wind and Fire.
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2: Então vamos lá, bom fim de semana, eu sou o José Coimbra, boa sexta-feira. Hoje é feriado em Leiria, o fim de semana começou mais cedo por lá. Bom dia, Leiria. Mas para si, que ainda não está de fim de semana, eu preparei aqui uma grande manhã para o ajudar a enfrentar o último dia da semana. Está quase. A seguir, uma viagem épica até um dos tempos mais espetaculares que o país já viveu. 1998, já lá vamos. Agora, Earth, Wind and Fire.

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2: Bom dia, queria dedicar a música Chutes e Pontapés, Maria, para os bombeiros da HC. Força pessoal, ao trabalho!

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4: Bom dia, Queimados MFM. Sou Álvaro Oliveira. Quero dedicar esta música ao Marshmello, amor da minha vida. Beijinhos, amor.
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Bom dia! Daqui Guerreiro Angolano para mais um dia a caminho do fim de semana. Gostava de dedicar esta música aos cansadinhos que estão mesmo estafados. Realmente foi uma semana muito atarefada, com muito trabalho, o que realmente é bom nesta altura em que estamos já a viver. Por isso, malta, com muito ou pouco trabalho, vamos continuar a trabalhar para este fim de semana chegar rápido. Aos cansadinhos, ao pessoal da logística, da Michavela, especialmente ao Marcos Saramago, que martela na peça e a peça está sempre no mesmo lugar. Marcos, toca acordar! 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

0: 10 e 47.
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6: Muito bom dia, são 11 horas 10 nos Açores. Bom dia, Vítor Mesquita.
7: Bom dia, Zé.
6: Vamos aos títulos desta edição.
7: Ministro da Economia reconhece que preços dos alimentos estão mais altos, mas lembra subida dos salários acima da inflação. Secretário de Estado norte-americano diz haver algum progresso nas negociações de paz com o Irão.
6: Temos um dia de sol e calor. Lisboa hoje à espera de 32 graus. Porto e Faro, 29 graus de máxima. Nas ilhas, Ponta Delgada, 19. Funchal, 21 graus. Agora a edição das 11.
7: Haverá um ligeiro progresso nas negociações de paz com o Irão, indicação deixada esta manhã pelo secretário de Estado norte-americano, Marco Rubio, diz não querer sobreestimar o grau de probabilidade de uma possível conclusão favorável das negociações, sublinha, contudo, que tem havido algum movimento e isso é positivo. Na Suécia, durante uma reunião dos líderes da diplomacia dos Estados-membros da NATO, Rubio revelou alguma decepção com alguns aliados pela forma como tem participado ou não participado no esforço de evitar que o Irão venha a ter armas nucleares. Com relatos de agressões físicas e psicológicas, os dois portugueses detidos por Israel a bordo da flotilha para Gaza aterraram esta manhã no aeroporto do Porto. Aos jornalistas, o médico Gonçalo Reis Dias descreve momentos de tensão e violência após as detenções.
8: Agressões físicas, cotoveladas, joelhadas, batiam várias vezes com o cano das armas às pessoas. Houve duas pessoas que foram baleadas no nosso barco, havia dois barcos de prisão. O médico que estava lá da flotilha contou cerca de 35 costelas partidas, outros membros partidos também.
7: O relato de Gonçalo Reis Dias, que juntamente com Maria Beatriz Bartilotti Matos aterraram esta manhã.

0: manhã no aeroporto do Porto, depois da deportação de Israel. Ainda não foram ouvidos, mas deverão ser hoje presentes a um juiz de instrução criminal, a mãe e o padrasto das duas crianças francesas aparentemente abandonadas na zona de Alcácer do Sal. Deverão ser ouvidos depois do almoço. Os suspeitos foram detidos esta quinta-feira em Fátima. As duas crianças foram entregues a uma família de acolhimento depois de alta hospitalar. O ministro da Economia reconhece que os preços dos bens alimentares estão a subir, mas os salários mínimo e médio subiram 3 vezes face à inflação. Manuel Castro Almeida está a ser ouvido no Parlamento. Perante o plenário, disse que Portugal foi dos países da OCDE que mais subiu os salários em 2024-2025.
1: Há uma forma de subir e de medir a subida de preços, é a inflação. E os últimos dados o que mostram é que o último, primeiro trimestre deste ano, comparado com o primeiro trimestre do ano anterior, os salários cresceram 6,6%. E a inflação, o ano passado, foi de 2,3%, o que quer dizer um crescimento de salários 3 vezes superior à inflação.
0: Na resposta ao Livre sobre a gestão do PRR, Castro Almeida garantiu ainda que o programa não está atrasado e que nenhum euro deixará de ser investido. A GNR encerrou um lar ilegal em Pinhal Novo, ou no Pinhal Novo, no concelho de Palmela, onde estavam 13 idosos. De acordo com as autoridades, o espaço funcionava sem licença, não tinha condições adequadas de higiene, segurança e acompanhamento. Os idosos foram encaminhados para familiares ou alternativas encontradas pela Segurança Social. Promete ser longo o combate ao incêndio numa empresa de reciclagem de plásticos em Taveiro, no distrito de Coimbra. As chamas deflagraram depois das 3 da madrugada, continuam ativas, não há registro de vítimas, o fogo está confinado a um pavilhão. O comandante dos bombeiros sapadores de Coimbra, Paulo Palrilha, admite muito trabalho ao longo do dia.
2: Trata-se de um armazém de resíduos de plásticos. Os trabalhos estão muito demorados para a extinção do incêndio. Estamos a avançar progressivamente e está a ceder aos meios, mas vai ser muito demoroso o seu combate.
0: O comandante dos bombeiros sapadores de Coimbra, Paulo Palrilha, aqui num registro da RTP. Tudo para conferir, Zé, no site da Renascença.
3: Ok, foi a edição das 11 com o Vítor Mesquita.
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2: Olá, voz do Carmen, sou a Ana, quero ouvir a música do Anselmo. Para educar as minhas meninas, beijinho.
3: Ditafinha, aponto Ralph.

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4: Olá, daqui a Soraya Pinheiro de Valga. Hoje gostaria de ouvir a música do Jorge, Atrevido, para dedicar à minha família, amigos, professores e à minha turma 12º TAI. Obrigada, beijinhos.

Bom dia, sou Cristina do Cocujete. Quero dedicar uma música ao vosso critério, feliz, mexida, tudo. A minhas amigas Sónia da Costa e Soares, a Manuel Tavares, a Marília, a Liz, ao meu marido, a todos os tardes, a todos os ouvintes, a vocês aí na rádio, com um excelente fim de semana. Sejam felizes. Tchau.

Bom dia. Queria que partilhassem a música de J. Renato Oli, do Baby Dance, para dedicar aos meus amigos e familiares que bebem e dance connosco. Obrigada!

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1: Cidade assinalou 42 anos. Oliveira das Mais assinalou no dia 16 de maio os 42 anos da elevação à cidade numa celebração que coincidiu com a abertura da 27ª edição do Mercado à Moda Antiga. A cerimónia ficou marcada pelo hastear das bandeiras e por mensagens de valorização da identidade oliveirense, do associativismo e do crescimento do concelho. O presidente da Câmara, Joaquim Jorge, destacou o percurso de desenvolvimento do município e garantiu que o compromisso passa por continuar a investir na qualidade de vida, na inclusão e na modernização do território. As comemorações ficaram também ligadas ao mercado à moda antiga, este ano dedicado à escola de outros tempos, que voltou a mobilizar milhares de visitantes, associações e voluntários. Também os vereadores Pedro Marques e Manuel Almeida destacaram o orgulho oliveirense, a força do movimento associativo e os desafios futuros do concelho. O dia serviu ainda para assinalar o Dia Mundial do Bombeiro, como homenagem às corporações do concelho pelo trabalho desenvolvido na proteção e apoio à população. Polícia Municipal de Oliveira das Meias já tem luz verde do Governo. Oliveira das Meias vai criar uma Polícia Municipal. A decisão foi aprovada pelo Conselho de Ministros e permitirá reforçar a fiscalização no concelho em áreas como trânsito, estacionamento, ambiente e urbanismo. A nova estrutura ficará sob tutela da Câmara Municipal e atuará em articulação com a GNR e a PSP. O projeto prevê recrutamento de agentes, formação e aquisição de equipamentos, no investimento estimado em cerca de 1,5 milhões de euros. Ana Miguel Pedro, eleita vice-presidente do CDS-PP Nacional. A eurodeputada Ana Miguel Pedro foi eleita vice-presidente do CDS-PP no Congresso Nacional do Partido, que reconduziu Nuno Melo na liderança. Oliveira das Meias reforça assim a presença nos órgãos nacionais dos centristas, com a eleição de Pedro Miguel Silva para o Conselho Nacional de Fiscalização e de Filipe Rodrigues como Conselheiro Nacional. A Conselhia Local considera que o resultado representa um reconhecimento do trabalho desenvolvido no concelho e no distrito de Aveiro. Homem fica em prisão preventiva por violência doméstica sobre os pais. A GNR de Oliveira das Meias deteve um homem de 46 anos por violência doméstica contra os próprios pais. A detenção ocorreu na passada sexta-feira após uma denúncia de distúrbios numa habitação. Segundo a GNR, o suspeito ameaçava de forma reiterada os progenitores e exercia violência psicológica sobre ambos. Durante a intervenção, os militares presenciaram ameaças dirigidas à mãe. O homem foi presente ao Tribunal Judicial de Oliveira das Meias, que decretou a medida de coação de prisão preventiva. A GNR lembra que a violência doméstica é um crime público e apela à denúncia de situações deste tipo. Lucas Martínez foi operado e falha a recepção ao Futebol Clube do Porto. Lucas Martínez vai falhar o jogo de amanhã entre a Oliveirense e o Futebol Clube do Porto, referente aos quartos de final do Campeonato de Hóquei em Patins. O avançado argentino

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5: 12 horas.
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8: Rainha do céu, alegrai-vos. Aleluia.
9: Porque aquele que merecestes trazer em vosso seio, aleluia,
8: ressuscitou, como disse, aleluia,
9: rogai a Deus por nós, aleluia,
8: exultai e alegrai-vos, ó Virgem Maria, aleluia,
9: porque o Senhor ressuscitou verdadeiramente, aleluia.
8: Oremos. Ó Deus, que vos dignastes alegrar o mundo com a ressurreição do vosso Filho Jesus Cristo, Senhor nosso, concedei-nos, vos suplicamos, que por sua Mãe, a Virgem Maria, alcancemos as alegrias da vida eterna. Por Cristo, Senhor nosso.
9: Amém.
8: Glória ao Pai, e ao Filho, e ao Espírito Santo.
9: Como era no princípio, agora e sempre. Amém.
8: Glória ao Pai, e ao Filho, e ao Espírito Santo.
9: Como era no princípio, agora e sempre. Amém.
8: Glória ao Pai, e ao Filho, e ao Espírito Santo.
9: Como era no princípio, agora e sempre. Amém.

0: Passam 2 minutos do meio-dia, vamos aos títulos desta edição. Vítor Mesquita.
1: Acesso indevido a processos clínicos de crianças, ordem dos médicos alerta para possível falha de cibersegurança. Combustíveis com subida ligeira na próxima semana.
0: Está no ar a edição do meio-dia.
1: Haverá fecheiros clínicos de crianças a serem acedidos de forma indevida em todo o país. A Ordem dos Médicos diz ter recebido dezenas de queixas relativas a uma alegada consulta de processos de crianças por parte de um médico da ULS Alto Minho, com a ordem a apontar para um possível caso de falha de cibersegurança no SNS. A agência Lusa, o bastonário Carlos Cortes, refere que a ordem enviou ofícios ao Ministério Público, aos serviços partilhados do Ministério da Saúde, também à ULS do Alto Minho, onde o médico exerce, e aguarda o apuramento dos factos.

0: Nas redes sociais, vários utentes relataram alegados acessos indevidos a processos clínicos de crianças através do SNS 24, com notificações a indicar consultas aos registros médicos em diferentes locais. A Renascença recebeu também alguns testemunhos. Já questionamos a Polícia Judiciária, também o Ministério Público. Aguardamos esclarecimentos. É um tema que está também desenvolvido em rr.pt. O pai biológico das duas crianças francesas aparentemente abandonadas na zona de Alcácer do Sal tinha direito de visita limitado e supervisionado. É uma informação avançada pelo Tribunal de Setúbal. A mãe e o padrasto deverão ser presentes esta tarde a um juiz de instrução criminal. Os suspeitos foram detidos esta quinta-feira em Fátima. As duas crianças foram entregues a uma família de acolhimento depois de alta hospitalar. Subida dos preços dos combustíveis da próxima semana. De acordo com a Associação de Revendedores, os litros de gasóleo e gasolina deverão subir 1,5 cêntimos. É uma tendência de ligeira subida na próxima semana. E o secretário do Estado norte-americano diz haver um ligeiro progresso nas negociações de paz com o Irão, apesar de não querer sobreestimar o grau de probabilidade de um possível desfecho positivo nas negociações. Marco Rubio sublinha que tem havido algum movimento e isso, diz, é positivo. Na Suécia, para uma reunião dos líderes da diplomacia dos Estados-membros da NATO, Rubio revelou ainda alguma decepção com alguns aliados pela forma como têm participado ou não têm participado no esforço de evitar que o Irão venha a ter armas nucleares. O Ministro da Economia reconhece que os preços dos bens alimentares estão a subir, mas os salários, mínimo e médio, subiram 3 vezes face à inflação. Manuel Castro Almeida está a ser ouvido no Parlamento. Perante o plenário, disse que Portugal foi dos países da OCDE que mais subiu os salários em 2024 2025.
1: Há uma forma de subir e de medir a subida de preços. É a inflação. E os últimos dados o que mostram é que o último, primeiro trimestre deste ano, comparado com o primeiro trimestre do ano anterior, os salários cresceram 6,6%. E a inflação, o ano passado, foi de 2,3%. O que quer dizer um crescimento de salários 3 vezes superior à inflação.
0: Na resposta ao Livre sobre a gestão do PRR, Castro Almeida garantiu ainda que o programa não está atrasado e que nenhum euro deixará de ser investido. É oficial, Pep Guardiola vai deixar o Manchester City. Chegou ao fim uma ligação de 10 anos em que o clube inglês conquistou 20 troféus, incluindo uma Liga dos Campeões. É ao fim de uma era em Manchester.
2: Mas nada que se compare com o JJ.
0: Não é comparável.
2: Não brinquemos, não brinquemos com coisas sérias. Bom fim de semana, Vítor.
0: Bom fim de semana.
2: Meio-dia e 5 agora.
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2: Eu sou José Coimbra, bom fim de semana com a Renascença.

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1: Boa tarde, Rádio Vozes, mas FM. Inicia a desejar um fim de semana de qualidade. Peço para ouvir a música, por favor, do Bruce Springsteen, Tower Town, The Rest. Claro, a música, como sempre, dedicá-la a todos os ouvintes desta excelente rádio, os clientes do Taxi Ibri. Obrigado. Sim, como sempre, é o Paulo.

Bom dia, gostaria de ouvir DJ Renato Oli com a música Música é Diversão para dedicar a todos os ouvintes da rádio. Beijinhos, bom fim de semana.

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1: Meio-dia e 26.
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1: Olá, sou um ouvinte que queria dedicar a música Matias Damásio Loucos a todos os empregados da MMB. Obrigado.

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2: Há quem só pensa em mamar e para o resto se marimbar.
3: Mamãe.

0: muita fruteca no chão.
1: A OPEP recusou a proposta para trocar barris de petróleo por barris de vinho tinto, que lhe teria sido apresentada por um representante português já em adiantado estado de alcoolemia.
2: Eu sei! Acabei de ouvir a notícia. Vê lá tu que o referido representante, perante a negativa da OPEP, dirigiu-se a um produtor árabe que andava por ali com uma toalha na cabeça e mandou-o ir para Meca.
1: Lá, tu és contra as touradas. Porquê?
3: Porque já as senti muitas vezes na pele. Olha, por exemplo, sempre que ligo a televisão para ver os canais de informação, é cá cada tourada.
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2: Não voltou a censura, embora haja quem não desista. Nos tempos que correm, o que é preciso é dar moral à leitura. É ser moralista.

0: quê? O Jornal da Paródia agora tem uma nova proprietária?
1: Pois é, malta. O jornal foi vendido à dona Basilisa, ilustre peixeira do mercado de Lisboa.
2: O quê?
1: Ah, pois. Não sei se sabem, mas saíram uns bons milhões à dona Basilisa no Euromilhões e ela resolveu investir. E já disse que quer dar-lhe uma orientação pessoal. Deve estar a chegar para examinar o próximo número.
0: Ai, não pode ser.
3: Calma. Tem que ser porque é assim ou ela fecha isto e ficamos todos pendurados. Deixem-me cá com ela que eu vou fazer o que puder para não alterar muito o que tem sido feito. Aí vem ela.
4: Minhas senhoras e meus senhores, sou a nova proprietária do Jornal da Paródia. Não vamos perder tempo com cerimónias e vamos ao trabalho, porque o trabalho é o caminho que nos leva à salvação. Ora, vamos lá ver isto. É esta a prova do número 2, não é verdade?
3: Precisamente, dona Basilisa.
4: Ah, mas o que é isto? É preciso aumentar os investimentos.
0: É o título de um artigo que eu escrevi sobre a procura de investimentos.
4: Não vai!
2: Não vai!
4: Pois não, é para cortar. Eu sou a favor de umas boas touradas, mas não quero qualquer referência a investimentos ou investidas. Porque aqui quem investe sou eu. Não são quaisquer outros animais, sejam touros, bois ou vacas.
3: Pronto, perfeitamente, dona Basilisa, corta-se.
4: Ah, e o que é isto aqui? Notícias do handball?
1: Fui eu que escrevi essa parte. Para não se falar sempre de futebol. O handball é aquela modalidade em que as bolas se jogam com as mãos, conhece?
4: Cala isso! Mãos das bolas, é? Eu não admito qualquer referência a sexo no meu jornal. Isso também é para cortar.
3: Por esse caminho o jornal sai em branco e sem nada escrito.
4: Como é que disse? Olha que não é má ideia, sabe? Evitam-se imoralidades, violências e tudo isso por aí vai nos outros órgãos de informação. O nosso jornal vai distinguir-se pela pureza e pela candura. E nada mais puro do que a brancura total. Está decidido. A partir de hoje o jornal passa a sair em branco.
1: A senhora é que manda.
0: Ah, pois. E se for possível, um branco mais branco, melhor ainda, não é?
3: Mais alguma coisa, dona Basilisa?
4: O nome do jornal. Essa coisa do Jornal da Paródia não me soa bem. Tem um certo ar depravado que não me agrada nada. A partir de agora o jornal passa a chamar-se Papel Higiênico.
1: É isso mesmo. Boa, boa. Olha o papel higiênico. Faz sempre falta lá em casa. Olha o papel higiênico.
0: Vamos ter cá uma tiragem.
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14: Às vezes, usar um fato de banho de um verão para o outro pode trazer problemas. Como seguidamente, houverão, do verbo houver, que significa ver através do ouvido.

0: é que se terá metido a rapariga?
1: Oh, mulher, não sejas assim. A nossa filha é do sexo feminino e certamente não se vai meter para aí em nada. Se fosse um rapaz do sexo masculino, é que poderia haver esse perigo.
0: Ah, mas ela vinha tão contrariada com o fato de banho antigo que pode fazer para aí algum disparate.
1: Fato de banho antigo? Aquilo tem um ano porque foi comprado no ano passado. E tu não me digas que um fato de banho passado um ano já está ultrapassado.
0: Mas a nossa filha engordou bastante e a parte inferior do biquíni tem aquele cinto. E o cinto agora fica-lhe demasiado apertado e vinca-lhe ali muito.
1: Tem mais sorte do que eu, que é raro conseguir tirar os vincos das calças como deve ser. Mas olha, não te preocupes mais com o que se tenha passado. Depois do tempo passado, ela vem aí e não vem sozinha, porque vem mal acompanhada. O que será aquele marmanjo?
0: Oh, Belinha! Estiveste, rapariga?
2: Ai, mãe, estava com tanta vergonha por causa do meu biquíni apertado que me fui esconder ali nas dunas. O que me valeu foi ter aparecido aqui o Rilhofas.
1: O Rilhofas?
2: Sim, foi uma aparição.
3: Sou eu, precisamente, Rilhofas Aparício.
1: Ah, sim? E como é que o Rilhofas Aparício aparece nesta história? Posso saber?
3: Ora bem, andava eu ali pelas dunas para ver o que é que as dunas davam quando deparei com a vossa Belinha muito triste e moribunda.
2: Pois, como estou mais gorda, ele metou logo a minha bunda.
3: E ela, a vossa Belinha, lá me contou a história do biquíni, que já é do ano passado, e tinha o cinto muito apertado.
2: E o Rilhofas, então, ofereceu-se para fazer o furo.
1: O furo?
3: Pois, claro. Se ela se sentia apertada, fazer-lhe um furo era a solução, não é verdade?
2: É que o cinto do biquíni, assim apertado, era mesmo um buraco.
3: E foi ao fazer-lhe o furo no buraco que ela gritou. E eu ouvi que ela gritava muito bem afinada. Foi então que eu tive a ideia de formar um duo para ir ao próximo Festival da Canção.
2: Rilhofas e Belinha apresentam a canção furada. Lá, lá.

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0: nada, Belinha.
1: É, é. Já te disse que é.
0: Não é nada.
1: Ai, o meu irmão também é melhor que o teu.
0: Não é nada.
1: Até a minha mãe é melhor que a tua.
0: Bem, isso é verdade. Pelo menos o meu pai passou o tempo todo a dizer isso.
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6: 13 horas.
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8: Tarde é uma hora, meio-dia, nos Açores. Vamos atualizar as notícias na Renascença. Vítor Mesquita, boa tarde.
9: Boa tarde, Paulo.
8: O que há a destacar a esta hora?
9: Acesso indevido a processos clínicos de crianças. Ordem dos médicos alerta para possível falha de cibersegurança. 177 mortes por suspeitas de ébola, números atualizados pela OMS.
8: Quanto a temperaturas, a esta hora o Porto está com 24 graus. Lisboa, Faro e Chaves, 28, Beja, 32. As notícias, o país e o resto do mundo em destaque na Renascença com o Vítor Mesquita.
9: Haverá fecheiros clínicos de crianças a serem acedidos de forma indevida em todo o país. A Ordem dos Médicos diz ter recebido dezenas de queixas relativas a uma alegada consulta de processos clínicos de crianças por parte de um médico da ULS Alto Minho, com a ordem a apontar para um possível caso de falha de cibersegurança no Serviço Nacional de Saúde. A agência Lusa, o bastonário Carlos Cortes, refere que a ordem enviou ofícios ao Ministério Público, aos serviços partilhados do Ministério da Saúde, também à ULS, onde o médico exerce, e aguarda o apuramento dos factos nas redes sociais. Vários utentes relataram alegados acessos indevidos a processos clínicos de crianças através do SNS 24, com notificações a indicar consultas aos registros médicos em diferentes locais. A Renascença recebeu também alguns testemunhos, é o caso de Catarina Dias, que conta que tomou conhecimento da situação através de um grupo de WhatsApp de pais da escola das filhas.
10: Consultei das minhas duas filhas primeiro, não tinha nada, e depois consultei do mais novo. E aí sim, do mais novo apareceu que esse médico acedeu à meia-noite e 57 do dia 21 ao processo clínico. Pronto, depois em conversa com outros pais também reparamos que estavam a aparecer cada vez mais casos. O que eu fiz foi fazer queixa na Comissão Nacional de Proteção de Dados online e hoje de manhã dirigi-me à esquadra.
9: O testemunho de Catarina Dias sobre o alegado, ou alegada consulta indevida de fecheiros clínicos de um dos filhos. A Renascença contactou a Polícia Judiciária, também a Procuradoria-Geral da República, e aguarda mais esclarecimentos. É um tema que está também desenvolvido em rr.pt. O pai biológico das duas crianças francesas aparentemente abandonadas na zona de Alcácer do Sal tinha direito de visita limitado e supervisionado. É uma informação avançada pelo Tribunal de Setúbal. Já quanto à mãe e ao padrasto, deverão ser presentes esta tarde a um juiz de instrução criminal. Os suspeitos foram detidos esta quinta-feira em Fátima. As duas crianças foram entregues a uma família de acolhimento depois de alta hospitalar. É o reconhecimento do trabalho de recrutamento da PSP. São palavras do Ministro da Administração Interna, que comenta os números avançados esta manhã pela Renascença. Mais de 630 candidatos a agentes da polícia foram afastados nos últimos 3 anos pela avaliação psicológica na Polícia de Segurança Pública. Desobediência a regras e radicalismo estão entre as principais razões. Só no ano passado foram mais de 80 os candidatos afastados por revelarem intolerância e extremismo.

0: O ministro Luís Neves registra a relevância dos números.
1: A mensagem que passa é uma dupla mensagem. Em primeiro lugar, é de reconhecimento pelo trabalho de seriação e de recrutamento que as forças de segurança fazem. Portanto, fazem esse grande investimento para precocemente detectarem casos desviantes e que são pessoas que não fazem falta às forças de segurança. Portanto, apraz-me registar essa questão. A outra é uma questão de preocupação também pelos índices de violência e de radicalização e muitas vezes estribados nos crimes de ódio que pululam, infelizmente, sobretudo nos meios digitais e que nos deve deixar uma palavra de profunda reflexão.
0: O ministro da Administração Interna, Luís Neves, aqui no registro da RTP. Este é um tema que voltaremos mais à frente nesta edição. É a primeira viagem conjunta ao estrangeiro. O Presidente da República e o Primeiro-Ministro vão deslocar-se ao Luxemburgo para a comemoração do Dia de Portugal, de Camões e das comunidades portuguesas. Um programa que inclui uma visita oficial ao país. As celebrações fora de Portugal do dia 10 de junho terão este ano lugar no Luxemburgo. O Presidente da República vai reunir com a comunidade portuguesa, vista como importante.
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2: Eu pedi para passarem a música My Life do Jairo para dedicar à minha mãe. Cronus, Cronus, Cronus, Cronus, Cronus.

mulheres são a coisa mais bonita do mundo. São o pulso eterno, o início de tudo. E por isso devemos amá-las.

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2: Olá, quero ouvir uma música da Adele para dedicar às funcionárias da EPA, em especial à Andreia e à Sandra. Quero dedicar também à Márcia e à Ana e ao meu marido.

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2: 14 horas.
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4: Boa tarde, são 2 horas menos 1 hora nos Açores. Vamos ao encontro das notícias. Já cá está o Vítor Mesquita. Vítor, mais uma vez, boa tarde.
5: Boa tarde, Paulo.
4: Títulos desta edição.
5: Acesso indevido a dados de utentes do SNS. Polícia Judiciária abre investigação. Proposta de lei sobre o Tribunal de Contas aprovada na Generalidade com abstenção do Partido Socialista.
4: Quanto a temperaturas a esta hora, o Funchal com 22 graus, o Porto 25, Faro registra 28, Lisboa está com 30, a Marleja 35. As notícias, o país e o resto do mundo em destaque à hora certa na Renascença com o Vítor Mesquita.
5: A Polícia Judiciária confirma à Renascença a abertura de uma investigação ao alegado acesso ilegítimo às credenciais de um profissional do Serviço Nacional de Saúde. É uma investigação que surge na sequência de denúncias de alegados acessos indevidos a processos clínicos de crianças. Fonte da Polícia Judiciária revela à Renascença que o processo foi aberto já nesta quinta-feira. Entretanto, a Unidade Local de Saúde esclarece que os acessos a registro de utentes terão resultado da utilização das credenciais de um médico por terceiros, afasta a responsabilidade do profissional. Numa resposta à Renascença, a ULS explica que ouviu um médico em causa, terá havido acesso indevido a registros administrativos não clínicos de diversos utentes, entre os quais crianças. A Unidade Local de Saúde do Alto Minho esclarece ainda que informou as entidades competentes. Contactados pela Renascença, os serviços partilhados do Ministério da Saúde dizem não comentar casos concretos relacionados com matérias de segurança ou cibersegurança. Garantem, contudo, que todas as comunicações de possíveis incidentes são analisadas em permanente articulação com as autoridades competentes. A Ordem dos Médicos tomou conhecimento do caso esta quinta-feira, denunciou de imediato a situação ao Ministério da Saúde, aos serviços partilhados também ao Ministério Público. Ouvido pela Renascença, o bastonário Carlos Cortes diz que o médico em causa está destroçado com a situação, garante que o alegado acesso aos dados dos utentes foi feito por meio de credenciais que já não deveriam existir.
6: O médico está destroçado com a situação, está extremamente preocupado porque vê o nome dele a ser divulgado por toda a comunicação social e nas redes sociais, numa situação em que ele afirma nada ter a ver, porque nunca entrou naqueles processos e não usou, sobretudo, credenciais de um local de trabalho no qual ele já não trabalha há 7 ou 8 anos. Portanto, eram credenciais que já nem sequer deviam estar ativas, já não deviam de existir, porque o médico já não trabalha naquele local, trabalha neste momento na ULS do Alto Minho.
5: Ouvido pela jornalista Ana Bela Góis, o bastonário esclarece que uma vez que não está em causa uma situação de má conduta, o processo de averiguações compete ao Ministério Público e ao Ministério da Saúde e não à Ordem dos Médicos. Nas redes sociais, vários utentes relataram alegados acessos indevidos a processos clínicos de crianças através do SNS 24, com notificações a indicar consultas aos registros médicos em diferentes locais. A Renascença recebeu também alguns testemunhos. Já aqui escutamos um caso, está tudo em rr.pt. Deverão ser ouvidos esta tarde mãe e padrasto das duas crianças francesas aparentemente abandonadas na zona de Alcácer do Sal. Informação confirmada à Renascença por fonte judicial. Os suspeitos foram detidos esta quinta-feira. As duas crianças entregues a uma família de acolhimento depois de alta hospitalar. A proposta de lei do Governo sobre a nova organização e processo do Tribunal de Contas foi hoje aprovada com votos de PSD, CDS e Iniciativa Liberal, abstenções de PS e JPP, Chega, Bloco, Livre, Livre, PAN e o deputado socialista Pedro Vaz votaram contra. O projeto baixa à 13ª Comissão. Está confirmado o novo caso de antivírus nos Países Baixos. De acordo com a Organização Mundial da Saúde, trata-se de um elemento da tripulação do navio

0: onde o surto foi inicialmente detectado. A vítima deixou a embarcação em Tenerife, viajou depois para o país de origem, onde se encontra em isolamento. Tudo para conferir, Paulo, no site da Renascença.
1: Muito bem, até já, Vitor.
0: Até já.
1: Quanta música na Renascença, daqui a pouco Imagine Dragons e também São Pedro.
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1: E todos nós bem sabemos que com o stress do dia-a-dia muitas vezes andamos à nora sem saber a quantas andamos, mas para o caso de andar um bocadinho perdido, hoje... Pois eu acho que sabia, não sabia? Então aproveito bem, bom final de semana, bom descanso com a Renascença.

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Boa tarde. Sou Constantino Costa, com uma boa disposição, desejando desde já um bom fim de semana para todos os ouvintes, para vocês na rádio, para toda a minha família e para todos aqueles que gostam de ouvir rádio. Quero pedir a música de Fernando Santana, Vou Cavalgar, para dedicar em especial a uma senhora de quem eu gosto muito. Obrigado, boa tarde, bom apetite para quem está almoçando.

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2: Dedica a música Gaudí de Capicua a todo o público feminino da Caima FM.

0: 2:42.
1: Boa tarde.
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1: 15 horas.
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2: Cidade assinalou 42 anos. Oliveira das Mais assinalou, no dia 16 de maio, os 42 anos da elevação à cidade, numa celebração que coincidiu com a abertura da 27ª edição do Mercado à Moda Antiga. A cerimónia ficou marcada pelo hastear das bandeiras e por mensagens de valorização da identidade oliveirense, do associativismo e do crescimento do concelho. O presidente da Câmara, Joaquim Jorge, destacou o percurso de desenvolvimento do município e garantiu que o compromisso passa por continuar a investir na qualidade de vida, na inclusão e na modernização do território. As comemorações ficaram também ligadas ao Mercado à Moda Antiga, este ano dedicado à Escola de Outros Tempos, que voltou a mobilizar milhares de visitantes, associações e voluntários. Também os vereadores Pedro Marques e Manuel Almeida destacaram o orgulho oliveirense, a força do movimento associativo e os desafios futuros do concelho. O dia serviu ainda para assinalar o Dia Mundial do Bombeiro, como homenagem às corporações do concelho pelo trabalho desenvolvido na proteção e apoio à população. Polícia Municipal de Oliveira das Meias já tem luz verde do Governo. Oliveira das Meias vai criar uma Polícia Municipal. A decisão foi aprovada pelo Conselho de Ministros e permitirá reforçar a fiscalização no concelho em áreas como trânsito, estacionamento, ambiente e urbanismo. A nova estrutura ficará sob tutela da Câmara Municipal e atuará em articulação com a GNR e a PSP. O projeto prevê recrutamento de agentes, formação e aquisição de equipamentos, num investimento estimado em cerca de 1,5 milhões de euros. Ana Miguel Pedro, eleita vice-presidente do CDS-PP Nacional. A eurodeputada Ana Miguel Pedro foi eleita vice-presidente do CDS-PP no Congresso Nacional do Partido, que reconduziu Nuno Melo na liderança. Oliveira das Meias reforça assim a presença nos órgãos nacionais dos centristas, com a eleição de Pedro Miguel Silva para o Conselho Nacional de Fiscalização e de Filipe Rodrigues como Conselheiro Nacional. A Conselhia Local considera que o resultado representa um reconhecimento do trabalho desenvolvido no concelho e no distrito de Aveiro. Homem fica em prisão preventiva por violência doméstica sobre os pais. A GNR de Oliveira das Meias deteve um homem de 46 anos por violência doméstica contra os próprios pais. A detenção ocorreu na passada sexta-feira, após uma denúncia de distúrbios numa habitação. Segundo a GNR, o suspeito ameaçava de forma reiterada os progenitores e exercia violência psicológica sobre ambos. Durante a intervenção, os militares presenciaram ameaças dirigidas à mãe. O homem foi presente ao Tribunal Judicial de Oliveira das Meias, que decretou a medida de coação de prisão preventiva. A GNR lembra que a violência doméstica é um crime público e apela à denúncia de situações deste tipo. Lucas Martínez foi operado e falha a recepção ao Futebol Clube do Porto. Lucas Martínez vai falhar o jogo de amanhã entre a Oliveirense e o Futebol Clube do Porto, referente aos quartos de final do Campeonato de Hóquei em Patins. O avançado argentino foi operado ao nariz esta segunda-feira e está fora das opções do treinador Ricardo Jeitueira. O jogador, que cumpriu no sábado o jogo 250 com a camisola do Oliveirense, poderá já ter realizado a última partida pelo clube, caso a equipa seja eliminada frente aos Dragões. Lucas Martínez termina esta época a ligação ao Oliveirense e, na próxima temporada, vai representar o Hóquei Bassano em Itália.
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2: Boa tarde, aqui fala o Nuno. Queria dedicar uma música dos Azeitonas com o tema à vossa escolha, para dedicar à minha família, a vocês aí, com o resto, o boa tarde, e a todas as mulheres deste país.

Olá, boa tarde, sou a Iris e gostaria de dedicar a música Tudo o que Sou, do DJ Renato Oli, ao meu pai. Renato, gosto muito de ti, pai.

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3: Olá, boa tarde. Eu queria ouvir a música de Prince Royce, Sita. Beijinhos. Ah, e é para dedicar à Ana também. Beijocas.

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0: Agora 4 horas 3 nos Açores, à altura de atualizarmos toda a informação com o Miguel Coelho. Boa tarde.
1: Olá Inês, boa tarde.
0: O que é que há a destacar a esta hora, Miguel?
1: A entidade reguladora da saúde abriu processo sobre o caso do acesso indevido a dados de utentes do SNS. Casal suspeito do abandono de crianças francesas está a caminho do Tribunal de Setúbal.
0: Vamos então à edição das 4 com o Miguel Coelho.
1: Devem ser ouvidos ainda esta tarde a mãe e o padrasto das duas crianças francesas encontradas sozinhas esta semana na zona de Alcácer do Sal. Os suspeitos foram detidos ontem em Fátima e as duas crianças entregues a uma família de acolhimento. Há pouco o casal saiu da GNR de Palmela numa carrinha celular em direção ao Tribunal de Setúbal, onde vão ser ouvidos pelo juiz de instrução. A entidade reguladora da saúde é a mais recente entidade a abrir um processo sobre o caso do alegado acesso indevido a dados pessoais de utentes do SNS, incluindo crianças. Em comunicado, a ERSE indica ainda que os utentes afetados podem comunicar os factos online. Também a Procuradoria-Geral da República já anunciou a abertura de um inquérito a este caso, que está a ser investigado pela Polícia Judiciária. A Ordem dos Médicos, por seu lado, confirma ter recebido dezenas de queixas relacionadas com acessos a dados de utentes, alegadamente através das credenciais de um médico atualmente colocado na Unidade Local de Saúde do Alto Minho. O bastonário admite a possibilidade de uma falha de cibersegurança no SNS. O LS do Alto Minho adianta que terá havido utilização das credenciais de um médico por terceiros para aceder a registros administrativos não clínicos de diversos utentes. Admite-se assim um cenário de pirataria informática. Diversos utentes apresentaram já queixa na polícia. É o caso de Inês Miranda. Relatou à Renascença que tomou conhecimento da situação através de um grupo de pais no WhatsApp.
2: Hoje de manhã, no grupo do WhatsApp da escola, disseram para ir ao portal da Saúde 24 e ver se os dados dos nossos filhos tinham sido consultados. Vou ao perfil do meu filho e vejo que os dados do meu filho, tanto clinicamente como pessoais, morada, telefone, foram consultados por um médico que não desconheço, não teve permissão para utilizar os meus dados. Um médico de Miranda do Corvo. Reportei logo ao centro de saúde e ao hospital da minha localidade, Pedro Espano, e também me informaram, o Pedro Espano também me informou para vir à polícia. Fiz a participação, tinha aqui muitas pessoas.
1: Nestas declarações ao repórter Jaime Dantas, junto à esquadra de Custóias, em Matosinhos, esta mãe de 35 anos admitiu que este caso afeta a confiança nos serviços públicos. É um tema que está desenvolvido em rr.pt. Foi aprovada a proposta de lei do Governo sobre a nova organização e processo do Tribunal de Contas. O diploma passou na Generalidade, com os votos de PSD, CDS e Iniciativa Liberal e abstenções de PS, JPP, Chega, Bloco de Esquerda, Livre, PAN e o deputado do PS, Pedro Vaz. Votaram contra. O projeto baixa agora à comissão. O Sindicato dos Trabalhadores dos Registros e Notariado avança para uma nova greve nacional. O sindicato acusa o governo de manter uma situação considerada ilegal e insustentável no setor dos registros, que o sindicato garante estar à beira do colapso. Afirma que faltam perto de 300 conservadores e mais de 2.700 oficiais de registro em relação ao efetivo necessário para o cumprimento da missão e que se aposentam em média 30 profissionais por mês que não são substituídos. A greve está marcada para entre 8 e 13 de junho. E a União Europeia aprovou, Inês, novas regras para cães e gatos de companhia. Passa a ser obrigatório identificar os animais com microchip e registro nacional. Os criadores deixam também de poder cruzar animais da mesma família ou criar raças com características que prejudiquem a saúde dos animais.
0: E muito bem, tudo a pensar no bem-estar de todos. Obrigada, Miguel, e até já.
1: Até já.
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0: Boa viagem e uma ótima tarde nesta sexta-feira com a Renascença. Começa agora o seu takeaway de serviço comigo, Inês Nogueira, e também Daniel Leitão. E sim, é sexta-feira, fim de semana mesmo aí a chegar. E atenção, não vai ser um fim de semana à partida, depende de si, nem de sofá, nem de séries, não é? Porque com o bom tempo que se vai fazer sentir, acho que planos não podem faltar para pelo menos dar um pulinho a uma praia. E por isso mesmo é que temos de falar sobre praias hoje e atenção com novidades daquelas que se calhar não está à espera. Mas para já, há música aqui na Renascença e deixe-te ficar que o programa de hoje promete. Para já, Hard to Say I'm Sorry.

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0: bom português, não recuse ao Dona Inês. Um beijinho também para si.
1: Ó Dona Inês, veja lá, ele é um rapaz.
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3: Olá, queria ouvir um tema dos Dire Straits à vossa escolha, só para ouvir. Beijinhos.
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1: As meninas do Vitor Hugo Paris, cabeleireiros, desejam um feliz dia ao melhor patrão do mundo. Queremos ouvir a música Fernando Daniel. Espera. Beijinho.

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5: 17 horas. 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

0: operacionais dos bombeiros de Arouca, Valdecambra e Espinho, incluindo duas equipas de Águas Bravas, apoiados por 6 meios terrestres. No mesmo local foi resgatada uma mulher que está a ser assistida nesta altura. Foram levados esta tarde ao Tribunal de Setúbal os suspeitos de abandonarem duas crianças francesas junto a uma estrada no concelho de Alcácer do Sal, na passada terça-feira. A mãe e o padrasto dos menores foram detidos ontem em Fátima e transportados esta manhã para o posto da GNR de Palmela. Esta tarde devem ser sujeitos a primeiro interrogatório pelo juiz de instrução para serem fixadas as medidas de coação. O casal é suspeito dos crimes de violência doméstica e de exposição e abandono. As duas crianças foram, entretanto, colocadas aos cuidados de uma família de acolhimento. A entidade reguladora da saúde abriu um processo sobre o caso do alegado acesso indevido a dados pessoais de utentes do SNS, incluindo crianças. Em comunicado, a ERS indica ainda que utentes afetados podem comunicar os factos online. Também a Procuradoria-Geral da República já anunciou a abertura de um inquérito a este caso, que está a ser investigado pela Polícia Judiciária. A Ordem dos Médicos confirma ter recebido dezenas de queixas relacionadas com acessos a dados de utentes, alegadamente através das credenciais de um médico atualmente colocado na Unidade Local de Saúde do Alto Minho. O bastonário da Ordem dos Médicos admite a possibilidade de uma falha de cibersegurança no SNS. A OLS do Alto Minho, por seu lado, adianta que terá havido utilização das credenciais de um médico por terceiros para aceder a registros administrativos, não clínicos, de diversos utentes, admitindo-se assim o cenário de pirataria informática. Diversos utentes apresentaram, entretanto, queixa na polícia. É o caso de Inês Miranda, relatou à Renascença, que tomou conhecimento da situação através de um grupo de pais no WhatsApp.
1: Hoje de manhã, no grupo do WhatsApp da escola, disseram-me para ir ao portal da Saúde 24 e ver se os dados dos nossos filhos tinham sido consultados. Vou ao perfil do meu filho e vejo que os dados do meu filho, tanto clinicamente como pessoais, morada, telefone, foram consultados por um médico que não desconheço, não teve permissão para utilizar os meus dados. Um médico de Miranda do Corvo. Reportei logo ao centro de saúde e ao hospital da minha localidade, Pedro Espano, e também me informaram, o Pedro Espano também me informou para vir à polícia. Fiz a participação, tinha aqui muitas pessoas.
0: Nestas declarações ao jornalista Jaime Dantas, junto à esquadra de custódia,

0: Bom, e retomamos aqui este serviço de notícias depois de um problema técnico que nos retirou do ar. Relatávamos aqui o caso relacionado com o alegado acesso indevido a dados pessoais de utentes do SNS. Ouvimos aqui o testemunho de uma mãe de 35 anos que fez queixa na polícia, tal como aconteceu com diversos outros utentes. Esta testemunha, ouvida pela Renascença, admite que este caso afeta a confiança nos serviços públicos. A Iniciativa Liberal apresentou, entretanto, um pedido de audição urgente do Presidente dos Serviços Partilhados do Ministério da Saúde. A deputada Joana Cordeiro diz que Luís Góis Pinheiro deve dar explicações não só sobre o que aconteceu, mas também sobre a segurança dos dados de saúde dos portugueses.
1: Daquilo que sabemos, foram acedidos dados de saúde, incluindo, de acordo com as notícias, dados de crianças, e aquilo que nos parece é que é preciso uma explicação clara. É importante perceber o que aconteceu, quantas pessoas foram afetadas, que tipo de informação foi consultada e se houve apenas um acesso indevido ou também algum tipo de extração de dados e que medidas foram tomadas para proteger as pessoas. Compreendemos que existam ainda alguns aspectos mais técnicos que tenham de ser percebidos, mas isso não pode significar uma total ausência de explicação e de escrutínio.
0: A deputada Joana Cordeiro, da Iniciativa Liberal, este é um tema que encontra desenvolvido no site da Renascença. O ministro da Administração Interna comenta os números avançados hoje.

0: Pela Renascença, mais de 630 candidatos a agentes da polícia foram afastados nos últimos três anos pela avaliação psicológica na PSP.
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1: Olá, boa tarde. Eu queria ouvir a música do Wisin e Yandel, Ganas de Ti. Obrigada.

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4: 5 e 34.
5: Boa tarde.

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1: Boa tarde, daqui António Cunha de São João da Madeira. Queria dedicar a música Bola Rebola da Anitta à minha esposa com um beijinho muito especial. Obrigado.
2: Faz assim, tá bom? Vamos ensinar tudo direitinho assim, ó. Digidon, digidon, digidon.

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5: 18 horas.
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6: A AFA esclarece que Pinheirense não subiu à primeira distrital. A Associação de Futebol de Aveiro esclareceu que a Associação Recreativa Aguinense e não o Futebol Clube Pinheirense

época realizada pela equipa sénior. Oliveirense deixa sair jovem promessa do hóquei português. Diogo Lemos vai deixar Oliveirense e representar Valongo na próxima temporada. O avançado, de 19 anos, termina assim uma ligação de 5 épocas ao clube de Oliveira das Meias. Segundo o Correio das Meias, o jogador pretendia ser emprestado para ganhar mais tempo de jogo, mas a direção do Oliveirense não aceitou a proposta. As duas partes acabaram por chegar a acordo para a rescisão do contrato. Esta época, Diogo Lemos marcou 2 golos pela equipa principal e 17 pela equipa B. Ao serviço do Oliveirense, conquistou vários títulos distritais e nacionais, além de um campeonato da Europa pela seleção nacional. A estreia na equipa sénior aconteceu em fevereiro de 2023, pela mão do treinador Edo Bosch, num jogo da Liga dos Campeões frente ao Saint Omer. Na altura, o jogador classificou o momento como um sonho tornado realidade. Oliveirense entra a perder nas meias-finais. Oliveirense entrou com o pé direito nas meias-finais do Campeonato de Basquetebol ao perder frente ao Benfica por 98-76 no primeiro jogo do play-off disputado no Pavilhão da Luz. A equipa encarnada dominou a partida desde o início, vencendo os 3 primeiros períodos e aproveitando a superioridade nas tabelas e o elevado número de perdas de bola da formação de Oliveira das Meias. A Oliveirense ainda reagiu no último quarto, que venceu por 29-20, mas não conseguiu evitar a derrota por 22 pontos. As duas equipas voltam a defrontar-se este sábado, novamente em Lisboa, no jogo 2 das meias-finais do play-off. Sétimo raio do Pinheirense, o Futebol Clube Pinheirense vai levar a efeito mais uma edição do Raio TT no dia 23 de maio, sábado, promete um dia cheio de adrenalina, lama, convívio e muita emoção. O Clube de Pinheiro da Bemposta convida todos os amantes da modalidade a participarem neste evento e viverem uma experiência inesquecível com muita adrenalina, convívio e diversão. O ponto de encontro é o Estádio Jaime Rocha, em Pinheiro da Bemposta. As inscrições abrem às 8h30 e a saída está prevista para as 9h30. Caminhada para ajudar o João, no dia 24 de maio, pelas 9 horas, a Associação Figueiredo Rei vai organizar uma caminhada para angariar fundos para ajudar João Afonso, o jovem carregozense que sofreu um acidente rodoviário o ano passado. O aquecimento para a caminhada será feito pela professora Mónica. Uma oportunidade para encontrar o seu amigo de quatro patas, a Junta de Freguesia de São Martinho da Gândara promove no próximo dia 24 de maio uma caminhada solidária para apoiar a Associação Patinhas e Patutos. A iniciativa arranca às 10 da manhã junto ao Centro Desportivo e Cultural da Freguesia e termina com um almoço confeccionado pelo rancho local. As receitas revertem a favor da Associação de Apoio Animal. Além da caminhada, o evento pretende também sensibilizar para a adoção de animais. Alguns cães do abrigo vão marcar presença para contacto com os participantes. A organização apela ainda à doação de bens essenciais para o abrigo e à participação de voluntários.

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1: Júter, daqui falou-me. Queria dedicar uma música de Pablo Alborão. Vou ter a vossa escolha para dedicar a toda a minha família e vocês com o resto uma boa tarde.

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2: Olá, a empresa Futuro de Maceira de Sagres deseja a todos os teus colaboradores, clientes e amigos um ótimo dia de trabalho. A música é Martinho da Vila, Devagar, Devagarinho. Beijinhos, bom trabalho!

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7: 19 horas.
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2: Olá, boa tarde. Eu queria ouvir a música do Raul Alejandro com o Ryan Myers, Ojitos, para dedicar a toda a gente que ainda se encontra a trabalhar. Beijinhos e obrigada.

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2: Boa tarde, eu sou a Maria e queria dedicar a música O Trem da Joanes aos meus amigos da Maxi Timbre. Tchau, beijinhos e bom fim de semana.
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1: A AFA esclarece que Pinheirense não subiu à primeira distrital. A Associação de Futebol de Aveiro esclareceu que a Associação Recreativa Aguinense e não o Futebol Clube Pinheirense é a equipa promovida à primeira divisão distrital. A decisão foi tomada após dúvidas na interpretação do regulamento dos play-offs de subida. O Pinheirense, que tinha celebrado a promoção no passado domingo, terminou empatado em pontos e no confronto direto com o Aguinense. No entanto, o desempate por penaltis acabou por favorecer a formação do Conselho de Anadia. Em comunicado, o clube de Pinheiro da Bemposta garante que está a analisar toda a situação e promete lutar pela verdade esportiva, transparência e justiça. O Pinheirense afirma ainda que não vai baixar os braços, apesar de elogiar a época realizada pela equipa sénior. Oliveirense deixa sair jovem promessa do hóquei português. Diogo Lemos vai deixar Oliveirense e representar Valongo na próxima temporada. O avançado, de 19 anos, termina assim uma ligação de 5 épocas ao clube de Oliveira das Meias. Segundo o Correio das Meias, o jogador pretendia ser emprestado para ganhar mais tempo de jogo, mas a direção do Oliveirense não aceitou a proposta. As duas partes acabaram por chegar a acordo para a rescisão do contrato. Esta época, Diogo Lemos marcou 2 golos pela equipa principal e 17 pela equipa B. Ao serviço do Oliveirense, conquistou vários títulos.

0: a superioridade nas tabelas e o elevado número de perdas de bola da formação de Oliveira das Meis. O Oliveirense ainda reagiu no último quarto, que venceu por 29-20, mas não conseguiu evitar a derrota por 22 pontos. As duas equipas voltam a defrontar-se este sábado, novamente em Lisboa, no jogo 2 das meias-finais do play-off. Sétimo raio do Pinheirense, o Futebol Clube Pinheirense vai levar a efeito mais uma edição do Raio TT no dia 23 de maio, sábado. Promete um dia cheio de adrenalina, lama, convívio e muita emoção. O Clube de Pinheiro da Bemposta convida todos os amantes da modalidade a participarem neste evento e viverem uma experiência inesquecível com muita adrenalina, convívio e diversão. O ponto de encontro é o estádio Jaime Rocha, em Pinheiro da Bemposta. As inscrições já abrem às 8h30 e a saída está prevista para as 9h30. Caminhada para ajudar o João, no dia 24 de maio, pelas 9 horas, a Associação Figueiredo Rei vai organizar uma caminhada para angariar fundos para ajudar João Afonso, o jovem carregozense que sofreu um acidente rodoviário o ano passado. O aquecimento para a caminhada será feito pela professora Mónica. Uma oportunidade para encontrar o seu amigo de quatro patas, a Junta de Freguesia de São Martinho da Gândara promove no próximo dia 24 de maio uma caminhada solidária para apoiar a Associação Patinhas e Patutos. A iniciativa arranca às 10 da manhã junto ao Centro Desportivo e Cultural da Freguesia e termina com um almoço confeccionado pelo rancho local. As receitas revertem a favor da Associação de Apoio Animal. Além da caminhada, o evento pretende também sensibilizar para a adoção de animais. Alguns cães do abrigo vão marcar presença para contacto com os participantes. A organização apela ainda à doação de bens essenciais para o abrigo e à participação de voluntários.
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2: 21 horas.
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5: 22 horas.
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